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7: Pontualmente 9 horas, bom dia.
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7: Opa, bora lá então começar mais uma edição do nosso Show da Manhã. A partir de agora tem Cineu Pedris, dia de quarta e sexta. Sou eu que comando a programação aqui da Canal Mais FM, uma rádio muitas vozes. Você continua participando, interagindo com a gente, pedindo a sua preferida através do nosso telefone WhatsApp, que é o prefixo 14, e o número 99618-8790. Tá combinado?
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7: Sexta-feira fria, gelada, tempo de céu nublado, previsão de mais chuvas e frio ainda, continua pelo menos até a próxima semana, hein, gente? Que frente fria é essa? Hoje é 11 de setembro de 2026, ao ano. Daqui a pouco eu falo do dia de hoje, os fatos históricos, o que comemoramos nesta data e muito mais. Enquanto isso, você continua interagindo com a gente, participando, mandando seu alô através do nosso WhatsApp, que é o prefixo 14 e o número 99618-8790. É com muita alegria É com muita satisfação que a gente inicia mais um dia. Vamos lá, nossa primeira de hoje. É o Bruninho e Davi com o Gustavo.

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0: Juras de Amor, Bruno e Marrone aqui no nosso show da manhã, que está só começando. Muito bom dia, uma ótima sexta-feira. Tivemos ainda Rony Rangel, Bandido do Amor, Zezé de Camargo Luciano, Cotovelo Vai Doer, quem mais? Henrique e Juliano Arranhão e o Bruninho e Davi com Gustavo Lima, Faixa 3. O nosso primeiro bloco destaca as mais atuais, viu? E agora a gente vai para os clássicos, e assim é a programação da Canal Mais FM, do Moderno ao Modão, com o melhor da música sertaneja para você. 9 horas e 20 minutos, hora certa sempre no 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O nosso show da manhã segue por aqui até o meio do dia. Você continua participando com a gente, indicando a sua preferida. Já eu mando os alôs. E agora é a vez dos patrocinadores darem seus recados. 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Olha o recadinho dele aí. E volto já, hein?
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0: João Paulo e Daniel, a culpa é sua aqui no Show da Manhã. 9 horas e 30 ou 9 e meia, bom dia. Vamos falar de hoje, o que comemoramos esta data do dia 11 de setembro. Hoje é uma data que, para os americanos, né, marca aí o atentado das Torres Gêmeas. Um dia muito triste. Esse é um fato histórico importante dessa data e hoje é o Dia Nacional do Cerrado. Bauru e região tem a sua vegetação, em grande parte, formada pelo cerrado. Hoje também é aniversário do Código de Defesa do Consumidor. Gente, eu sou o presidente da comissão da Defesa do Consumidor da OAB local e a gente sempre procura debater, atualizar e discutir, não só com os consumidores, mas também com os comerciantes, né? Porque o Código de Defesa do Consumidor não é só do consumidor, assegura direitos também para o comerciante. E como eu falei, né, hoje é o Dia da Memória pelas vítimas dos atentados de 11 de setembro, que ocorreu no ano de 2001. Sobre o Cerrado, é bom lembrar que é um dos biomas mais importantes do Brasil. O Cerrado ocupa uma enorme área do território brasileiro e tem papel fundamental na preservação da biodiversidade e principalmente dos recursos hídricos. Bauru também é prestigiado, não só Bauru, como toda a extensa região do entorno da nossa cidade, com os aquíferos. O aquífero Bauru, o aquífero Guarani, as maiores reservas de água doce do mundo. Pois é, por incrível que pareça, Bauru já teve também escassez no fornecimento de água por falta de gestão, né? Mas é importante e sabermos preservar o Cerrado por conta disso. São as que se destacam, portanto, na data de hoje. Vamos lá? Seguindo por aqui, estamos aí na fase da Lua Nova. Uma nova fase lunar começa por esses dias, tá? 254 dias do ano se passaram, restam 111 para terminar o ano. A estação segue inverno por enquanto, realmente, hein? Justificando a estação esse tempo. E, aliás, daqui a pouco tem tempo e temperatura, mas já adianto que tem indicativos aí da Defesa Civil para tornados e rajadas de vento que podem ocorrer durante o dia de hoje, é aqui em Bauru. Para Marília, cidade vizinha, nem tão vizinha, né? 100 quilômetros de distância, mas por conta... Não é perto, mas também não é longe, mas tem indicativos pela Defesa Civil de que lá pode ser atingido por rajadas de vento e até tornado, hein? Então, se chegar em Marília, pode acontecer de respingar em Bauru, porque apesar de ser 100 quilômetros de distância, não é tão longe assim, e que todos nós nos protegemos desse tempo maluco. Já já eu trago mais detalhes a respeito do tempo e da temperatura para você. Agora 9h34, Show da Manhã segue.
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0: De Carona com a Saudade, Chico Rei Paraná, aqui no nosso Show da Manhã. Tivemos ainda Teodoro Sampaio, O Beijo do Adeus, Chitãozinho e Chororó, Aguenta Coração. É o melhor da música sertaneja aqui na Canal Mais FM. E daqui a pouco vamos ter um momento modão, um bloco inteirinho de músicas raízes pra gente recordar dentro de instantes aqui no nosso Show da Manhã, viu, gente? Daqui a pouquinho, então, pra você que gosta e quem não gosta de uma boa moda de viola, né? 15 minutos, faltando pras 10. Bom dia, sexta-feira, 11 de setembro, 2026 é o ano. E a gente segue sempre aqui com o melhor da música sertaneja pra você hoje comigo, hein? E amanhã, sabadão sertanejo, estou na área também. 87,9. Jade e Jefferson cantando Saco de Ouro.
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0: mineirinhas a gente toca por aqui também. Briga com ela, de Paulo e Paulino, com Barco de Papel, também passou por aqui. Agora 5 minutos faltando para as 10 da manhã de sexta-feira, manhã fria, com indicativos de mais chuva para hoje e todo final de semana. Falando em final de semana, amanhã tem Sabadão Sertanejo aqui na Canal Mais FM comigo no mesmo horário, das 9 ao meio-dia, tá? E a gente segue com mais músicas, lembrando a você que dentro de instantes vamos ter um momento modão, um bloco inteirinho para você recordar a boa e velha música raiz. Muitas modas já sendo selecionadas para a gente atender aos pedidos e recordar no nosso show da manhã, dentro de instantes, hein? Daqui a pouquinho, portanto, você vai recordar com a gente. Lembrando que o nosso telefone WhatsApp para você participar é o prefixo 14, para quem não está em Bauru, né, ouvindo pela internet, e o número 99618-8790. Tá combinado? Participe aqui com a gente.
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0: volta então, gente. E chegou o momento modão, hein? Um bloco inteirinho de músicas raízes pra gente recordar.
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0: 10h07, manhã de sexta-feira, 11 de setembro de 2026 é o ano. Eu me chamo Cirineu Petriz. Até o meio do dia.
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0: O show da manhã. Muita música sertaneja. Já já eu mando a luz, hein? Participações aos montes aqui que eu já estou devendo. Mas agora vamos de música. Vamos recordar do Duque Dalvan, João Mulato Douradinho, Tião Carreira e Pardinho, que não pode faltar. E a gente abre com Cacique Pajé.
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0: Caçando e pescando.

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0: Zé Mulato e Cassiano, a gente recorda aqui também. E essa foi a moda Pedra que Muda. Dudu que Dalvan, Eu, Ela e a Praia também recordamos, além de João Mulato e Douradinho com Saudade de um Amor. Tião Carreiro e Pardinho com O Tesouro é do Patrão. E o Cacique Pajé caçando e pescando. 10h25 desta manhã fria, sexta-feira, com um sinal aí de mais chuvas. E a gente segue com o nosso show da manhã até o meio do dia, viu? Lembrando que ao meio dia tem horário eleitoral, depois tem super tarde com Edu Nunes, e a programação sempre segue com um amigo em cada horário aqui na Canal Mais FM. Já já eu mando os alôs também das participações, viu? Então saia daí e volto já.
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0: 10h26.
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0: É isso aí, estamos de volta.
11: Com ele.
0: Eu mesmo.
11: Cirineu Fedriz.
0: 10:31.

0: da manhã comigo, Cirineu Fedriz, nesta sexta.
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0: Comigo, Cirineu Fedriz, e hoje a companhia da Denise Luz. Bom dia, Denise. Obrigado pela sua presença aqui nos estúdios.
2: Bom dia.
0: O microfone tá ligado? Tá ligado. Não, não tá. Agora sim. Fala aí. Bom dia para os ouvintes ouvirem você.
2: Bom dia.
0: Tudo bem?
2: Tudo, e você?
0: Tudo certo. Frio? Parece que não, hein? Não tá com blusa?
2: Agora não tá muito mais, não.
0: Trabalhou bastante aqui na rádio, né?
2: Trabalhei.
0: Obrigado, viu? Deixo público aqui os meus agradecimentos. Algum recadinho para os ouvintes? Com essa cara de sono aí.
2: Tô com dor de garganta.
0: O frio, né? O frio acaba trazendo alguns problemas de saúde, que dor de garganta, gripe.
2: Não é problema de saúde, não, só a dor de garganta só.
0: É, deixa de ser um problema. Então tá bom. Vamos de música. Obrigado, viu, pela sua participação aqui.
2: De nada, beijo.
0: Beijo. Christian Ralph Brigas.

0: Fião Carreiro e Praiano pela porta da cozinha. Tivemos ainda Christian Ralph e Brigas. Essa música do Fião Carreiro e Praiano, toda vez que eu ouço Fião Carreiro e Zé Paulo, Fião Carreiro e Praiano, músicas assim, lembro do Jota. Jota, ei Jotinha, faz falta aqui, hein, Jota? Ele que tocava bastante músicas, né? Esses sertanejos românticos, os clássicos de intérpretes tradicionais da música sertaneja. Genuína, né? Verdadeira. Não é dessas modinhas aí do universitário, não. Ele gostava muito de músicas assim. Um abraço, Jota, que apresentava o programa no Repique da Viola. Tá afastado. Tá em tratamento. E eu aproveito essa janela para dizer que expresso os meus sentimentos à família Camargo. Faleceu o irmão dele, o Agenor, irmão também do Tião Camargo, que inclusive é o que está substituindo o Jota no programa No Repique da Viola. A esposa Silmara, do Agenor, e toda a família, receba os nossos sentimentos de pesar e que Deus conforte e ampare toda a família. Seguindo aqui com o nosso show da manhã, vamos falar da previsão do tempo, só adiantando que o estado de São Paulo e boa parte do Sudeste concentra uma das áreas de maior atenção para hoje e o final de semana, em decorrência de chuvas e temporais, tá? Pancadas podem ser fortes, com trovoadas, rajadas e temporais isolados. Há risco de acumulados elevados de chuva. No centro-sul paulista, na divisa com o Paraná e também no leste do estado. Partes do sul e sudeste de São Paulo têm possibilidade de tornados e rajadas podem atingir 90 quilômetros. Em partes aqui, inclusive já falei em Marília, pode passar por perto de Bauru. Mas o tempo e a temperatura a gente traz agora para você.
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0: Pois é, nessa presença da frente fria que atinge toda a região do estado de São Paulo, sul do Brasil, vai manter as condições de instabilidade para o final de semana, com muitas nuvens, áreas de chuva, com trovoadas, rajadas de vento, mas períodos de melhoria podem ocorrer no decorrer do dia. E as temperaturas seguem baixas, tá? Seguem geladas. A máxima em Bauru hoje não passa dos... Olha, tá indicando aqui 31 graus. Pode esquentar hoje, hein? Será? Pois é. Tá indicando aqui que a temperatura máxima pode chegar aos 31 graus. Mas no sábado já cai, ó. Mínima de 18 e máxima de 22 graus. No domingo esfria mais, mínima de 16 e máxima de 21. Na segunda mais frio ainda, com a máxima não passando dos 18 graus e a mínima prevista de 16. Depois tem aí indicativos que possa o tempo melhorar. Mas até segunda é isso que eu passei para você. Nesse momento aqui nos estúdios da Canal Mais FM, termômetro em 25 graus e a umidade do ar está em 73%.
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0: Ouro Preto e Boiadeiro, duas camisas.

0: melhor da música sertaneja aqui na Canal Mais FM. Show da manhã no ar. Seguimos até o meio do dia, viu? Comigo, Cirineu Fedriz. Memória com Mato Grosso Matias. Música linda, hein, gente? Ouvimos ainda Roberta Miranda, Duas Taças. E vamos com participações. Deixa eu só dar um recadinho que a Feira da Lua de hoje em Piratininga está cancelada em razão da previsão de chuva forte para noite. Tá? E o dia de hoje também. Então, atenção aí quem gosta de prestigiar a Feira da Lua. Hoje, portanto, está cancelada por conta do tempo, tá? Vamos lá, seguindo por aqui, meu amigo Armandinho Losdaki, bom dia.
1: Bom dia, Cirineu, você tá bom, meu amigo?
0: Tô bem, você?
1: É, tamo aqui escutando a melhor rádio sertaneja de Bauru.
0: Como sempre, hein?
1: Toca uma moda boa do Mirosmar pra nós, hein?
0: Mirosmar? Valeu, Armandinho Losdaki, quem mais tá com a gente? O Maurício, bom dia.
2: Bom dia, meu amigo Cirineu Fedriz. Ô, Cirineu, é o Maurício Eletricista do Santo de Bicho. Ô Cirineu, toca a música pra nós aí, é Boate Azul. Oferecer pra você, da rádio aí, pro Edu Nunes e pro Fábio Ramos aí.
0: Aham.
2: E pro Júnior, o Fabiano que tá curtindo, o Zé Milton. E todo mundo que curte a Canal Mais FM aí, tá bom?
0: Tá bom.
2: Canal Mais, uma rádio e muita voz. Tô escutando aqui, ó. Trabalhando e escutando a Canal Mais.
0: Que bom.
2: Não separa do meu radinho.
0: Valeu, Maurício.
2: Um abraço, meu amigo.
0: Eletricista do Santa de Virges. Ótimo dia pra você também. Alô, TT Boiadeiro. Bom dia. Quem mais tá com a gente?
3: Bom dia, meu amigo.
0: Bom dia.
3: Ótima sexta-feira pra nós, todos os ouvintes, pra todo mundo aí. Bom final de semana. Deus abençoe todo mundo.
0: Amém.
3: Como que é bom ouvir a Canal Mais. Eu amo essa rádio. É uma
0: Obrigado.
3: Rádio simples, de coração. Me sinto... Fico feliz quando fico ouvindo essa rádio. O dia inteiro aqui no caminhão. Forte abraço. E com Deus. É o Anderson da Caçamba.
0: Ô, Anderson.
3: Moro na Pousada 2.
0: Valeu. Da Pousada 2. Anderson, da mesma forma que você se sente feliz, a gente também, tá? Por esse reconhecimento de ouvintes que prestigia o nosso trabalho. Valeu, Anderson da Caçamba. Mora na Pousada da Esperança 2, mas trabalha com o caminhão, né? Certamente anda com o seu caminhão ouvindo a gente. Quem mais? Falando em caminhão, ó, outro caminhoneiro aqui, o Rosevaldo, bom dia.
4: Bom dia, Cirineu. Que Deus abençoe o seu dia, sua sexta-feira.
0: Amém,
4: não só você,
0: também.
4: Sua família, quem está ao seu redor, positiva. Bom dia, Dona Cris, Dona Edilma, Dona Lola, Dona Amélia, Dona Sula. Que sejam todos abençoados, positiva. Estamos aqui ancorado aqui no Simões Filho, nas aulas americanas, para descarregar a positiva aqui em Simões Filho.
0: Simões
4: Filho. Bom dia,
0: seu
4: Ricardo. Bom dia a todos aí que fazem parte do bar dele aí. Bom dia, o Márcio, Marcelo, Jacaré, o Tiririca, a Valdete, seu Antônio, TT Boiadeiro, o Wagner Gama, o seu Wagner aí, seu Aguinaldo, que Deus abençoe todos aí, positiva.
0: Positivo.
4: Estamos aqui no Bahia ainda ancorado, positiva. Que Deus abençoe todos
0: Amém.
4: Vocês aí.
0: Valeu. Tem mais um áudio?
4: Bom dia, família. Bom dia, Prudência.
0: É isso aí, Rosivaldo. Obrigado, hein? A Lula Monteiro, do Rosa Branca. Oi, Lula.
5: Bom dia, Cirineu.
0: Bom
5: Tô
0: dia.
5: Aqui para confirmar minha audiência na Canal Mais, no show da manhã. Um abração para Denise Luiz, a sua companheira aí de todas as horas, de todos os momentos, né? Felicidades para vocês, viu, Cirineu? Tchau, tchau, um abração.
0: Obrigado, Lola. Você não ouviu, né, Denise? O alô aqui da Lola mandou um abraço pra você. Vamos ouvir de novo. Você tava ali no estúdio.
5: Bom dia, Cirineu. Tô aqui pra confirmar minha audiência na Canal Mais, no show da manhã. Um abração pra Denise Luiz, a sua companheira aí de todas as horas, de todos os momentos, né? Felicidades pra vocês, viu, Cirineu?
0: Obrigado.
5: Tchau, tchau. Um
0: Valeu.
5: Abração.
0: Outro.
6: Oi, Lola. Bom dia. Obrigada pelo carinho, viu? Que bom que vocês estão ouvindo a rádio. Fico muito feliz também.
0: É, acompanham tudo, viu, Denise?
6: Muito feliz mesmo, de coração.
0: Valeu, Lola. Quem mais tá com a gente? O Mauro, também do Santa Edivirce. Bom dia, Mauro.
7: Bom dia, Cirineu.
0: Tudo bem, meu querido?
7: É o Mauro. Manda pra nós uma moda bonita aí, nessa manhã de cedo, não escuta, hein?
0: Sempre, né? Desde Sim. cedo.
7: Só agora eu consegui fazer uma ligação, que nós já estamos aí na correria aqui.
0: Correria, final de semana tem feira, aqui? Né?
7: Faz favor pra nós um modão aí, dessa separada pra hoje,
0: Beleza.
7: Um canal mais, uma rádio, muitas vozes.
0: Valeu, Mauro.
7: Como eu e a Val.
0: Ele que é a Val e a família, né? Os netos estão lá na feira de domingo da Gustavo, a famosa feira do rolo. Mais participação chegando. Oi, William. Bom dia.
8: De Bela Vista.
0: Como vai, William?
8: Bom dia a todos os ouvintes, a todo o pessoal da nossa querida Rádio Canal Mais. Uma ótima sexta-feira e um bom fim de semana. Ô, Silvio, toca um modão aí pra nós aí. Qualquer um aí, bom aí. A sua escolher, beleza?
0: Beleza.
8: Uma ótima sexta-feira e Deus abençoe a todos.
0: Igualmente. Também com a gente o Arlindo Maia. Obrigado, Arlindo, pela audiência. Mais um alô e na sequência vamos de música. Bom dia, família. Forte abraço a todos. Estamos todos meio ensopados, mas estamos bem. É o Leandro da Popular. Valeu, Leandro. Ouvindo a Canal Mais e participando, fica tudo certo, né? Valeu.
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0: Boate Azul. As vozes de Bruno.

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0: de volta. Já é final de semana, gente. Sexta-feira, né?
1: Se nesse momento...
0: Barreirito, canta pra gente agora.
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Olha, mais uma boa e antiga que a gente recorda aqui do Chitãozinho e Chororó. Nossas roupas. Antes, Barrerito com Onde Estão Meus Passos. 11 horas e 15. Bom dia. Até o meio do dia tem Cirineu Fedriz com o Show da Manhã. Show da Manhã, às quartas e sextas, é comigo, Cirineu Fedriz. Segunda, terças e quintas, com Fábio Ramos. E a gente procura apresentar a altura. Sábado também tem aqui, amanhã, portanto, o Sabadão Sertanejo, nesse mesmo horário, comigo, Cirineu Fedriz. Viu, gente? Ó, daqui a pouco tem mais alôs e a gente segue com a nossa programação aqui, trazendo músicas pra você.

Ataíde Alexandre, não adianta dizer não. Fazia tempo que eu não ouvia a Ataíde Alexandre, não tocava aqui na programação. João Neto e Frederico, Pura Magia, passou por aqui também, 11h26, uma ótima e abençoada manhã de sexta-feira para você que ouve a Canal Mais FM. Só tenho a agradecer o carinho, só tenho a agradecer a audiência. Tem mais música chegando, César e Paulinho, Radialista.

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14: Cantar com o trio Parada Dura, né?
15: Que prazer.

Dalvan, Consequências, música linda, né, gente? Essa eu acho que nunca toquei aqui na programação. A gente vai pesquisando aqui músicas diferentes, né, pra sair daquele batidão. A gente já é assim, via de regra, né, mas a gente quer ainda mais a fundo das variedades das músicas. Tá aí, essa foi um exemplo. Ela se chama Consequências, viu, do Dalvan. Quem gostou, já deixa anotado aí pra pedir, porque sempre é assim também. Aí depois os ouvintes, aquela música que você tocou, como que chama mesmo? A gente quer ouvir de novo. E a gente procura fazer a diferença na programação dessa forma. Gente, chegamos ao fim do show da manhã. Eu volto agora no sábado, portanto, amanhã, a partir das 9, com o Sabadão Sertanejo. Fiquem todos com Deus, uma abençoada sexta-feira. Dentro de instantes tem horário eleitoral. Sofrimento. Depois tem Edu Nunes, tá? Ao meio-dia 25, com o Super Tarde, segue até as 3, depois tem Adolfo Vena, até as 5, depois tem o Camargo com o programa No Repique da Viola. Final de semana aí chegou e a gente vem também com amigos completando os horários no final de semana. É isso então? Tá dado o recado? Gostaram da programação de hoje? Pra mim, a cada dia é um dia mais especial que o outro. Estando aqui na programação, viu? Fiquem com Deus. Um beijo no coração de cada um de vocês. Chega a minha última de hoje. É o Leandro Leonardo. Cadê você? Tchau, tchau e até amanhã.

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1: 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Confira. 11:53. 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
2: Agora aqui ao vivo, hein, gente? É com direito a erros e acertos, aniquilando até a arrebatando a pau baixo astral. Estou por aqui pilotando a máquina sonora da nossa Canal Mais em 87.9, uma rádio muitas vozes. E ao vivo, hein, com direito a erros e acertos. Super Tarde, a nossa bagunça gostosa e organizada de todos os dias. Hoje é dia 11 de setembro. Hoje é o dia do ser humano mais homenageado no planeta Bola. É. Hoje é o dia do árbitro esportivo. Sextou, hein, gente? Sextou e a gente tá aqui, ó, por aqui, ao vivo, nesse 11 de setembro do ano 2026. E é ao vivo também, claro, que eu vou estar por aqui atendendo você, colocando aí o seu gosto musical aqui na nossa programação Super Tarde. Você interagindo através do nosso WhatsApp 996-188790. É pouco blá blá blá, porque ó, de converser fiado, nós já ouviu bastante, né? Agora é música! É Super Tarde.
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2: Pra apaixonar o seu coração, vem com o Zé Vaqueiro, o original. Escuta aí, ó.

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O sucesso é do Luan Santana pra você aqui, ó, na nossa programação Super Tarde da Canal Olho Marrom. Ouvimos também o Zé Vaqueiro com a Marília Tavares, Não Me Bloqueia. Por favor, hein? Também ouvimos aí a música do Danilo e Davi, abrindo a nossa Super Tarde, a nossa sequência musical, Apaga, Apaga, Apaga. Ó, meio-dia, 42 minutos, hein? 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Ou, vai mandando a sua mensagem aí, ó, no nosso WhatsApp. Estamos em 87.9, Rádio Cada Mais, uma rádio muitas vozes, também no nosso site oficial, você ouve a Canal Mais, canalmaisfm.com.br. Quer mais? Tem também Rádios Net, Tune Rádios, vai lá, abaixa o aplicativo Rádios Net, procura Canal Mais FM lá, entre lá, acesse e ouve a nossa programação 24 horas, hein? Bom, claro que a gente convida você também a visitar a nossa página oficial no Facebook, no Instagram. É só você colocar Canal Mais FM lá que vai aparecer também toda a galerinha lá, beleza? Ai, ai, ai. Eu queria conhecer o Fábio Ramos. Com cabelo ainda, tem lá também na página oficial fotos dos malacabados da Canal, certo? Bom, meio-dia, 43 minutos. Vamos atualizar para você também tempo e temperatura na cidade de Bauru. Tivemos aí ontem uma tarde e noite chuvosa, né? Deu aquela parada obrigatória, eu acho que é pro cafezinho, logo mais. Tá prometendo mais chuva, hein? 28 graus marca os termômetros na cidade de Bauru neste momento. A máxima é 30 graus. A umidade é de 61%. Vento de 19 km por hora. Parcialmente nublado é o céu na cidade de Bauru. E olha só, possibilidade de chuva é de 9%, hein? A Defesa Civil tá mandando aí, né? Pra 500 milhões de celulares em toda a Centro-Oeste Paulista, a mensagem pra gente tá de vigia, de campana, com as fortes chuvas que vem chegando pra nossa Centro-Oeste Paulista. Então, vamos vigiar, tá bom? Ó, meio-dia, 44 minutos, tô esperando a sua participação. Tô esperando você mandar a sua mensagem, o seu boa tarde, desejar energia positiva, desejar um feliz dia de sexta-feira para todos e, claro, pedir a sua música também, tá bom? 996188790, tô te esperando, hein? Humberto e Ronaldo, não fala não para mim. Você promete que não vai falar não para mim? Participação de Jerry Smith.

0: Jorge Henrique e Rodrigo, pra você que na programação Super Tarde segue o plano. Bom, ouvimos também a música do Mato Grosso e Matias, hein, com o João Carreiro, O Remédio é Beber. Ouvimos também a música do Fidu Maijeca, tá aqui, ó, Defeitos Perfeitos. Bom, né? Com César Menotti Fabiano e também Humberto e Ronaldo, Não Fala Não Pra Mim. Bom, agora 12:59, presença de garbo e elegância. Meu amigo Maurício, eletricista, tá aqui, ó, de bem com a vida, hoje ao vivo no nosso estúdio, aqui interagindo sempre com a gente, participativo aqui nas nossas programações, tem apoio cultural, na sequência tem pra você música aqui na nossa programação. Quer um recado especial? Tem aí, ó, do nosso amigo Maurício Eletricista.
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0: Bom, olá, bom, de volta, seguimos ao vivo com a nossa programação Super Tarde, a nossa bagunça gostosa e organizada de todos os dias. Bom, é o seguinte, gente, agradecer aqui o carinho e a audiência da Valéria Barros e também do filho, né, que tá sempre de bem com a vida. E olha só, muitas pessoas me perguntam assim: Edu, mas quanto você ganha? Quanto você ganha na rádio? Ganho nada, não, gente. Eu sou feliz pelo que eu tenho e pela oportunidade, primeiramente, de Deus que me dá, né, de estar aqui interagindo com vocês, curtindo junto com vocês e receber esse carinho, esse aconchego, tá? Deixa eu mandar aqui um alusão, ó, pro filho da Valéria Barros. Tá vendo que coisas no mundo não tem preço, né?
16: Legal, tio. Te amo.
0: Tem preço? Tem preço isso, Maurício? Não tem preço, né, cara? E aí fala, mas não, né? Gente, eu fico emocionado quando eu recebo mensagens assim, porque a gente verdadeiramente sente que é verdade, né? Que é recíproco também. Amamos vocês também, viu, ouvintes? Obrigado aí pela mensagem de carinho. Olha, você deu um ajeitado no meu coração aqui que eu vou te contar, viu? Fala, Maurício!
17: Boa tarde, meu amigo. Mas, Edu Nunes. É o Maurício, tá eletricista aqui do Santa de Riz. Ô, Edu, toca pra mim aí a música do Amado Batista, Folha Seca. Oferecer pra você da rádio, pra Dilma, que tá curtindo lá no Três América, pra Neuza Sobral, o Júnior Fabiano, pra Zé Nilton, e o Paulinho também, curtindo o Canal Mais. Canal Mais, uma rádio e muita voz.
0: Valeu, Maurício. Obrigado aí pelo carinho, parceiro. Ó, tá parecendo locutor, hein? Fala, seu Antônio.
18: Oi, Edu Nunes, boa tarde, como é que tá? Tudo bem? Aqui quem fala é o Antônio Sandimito. Ô, Edu, gostaria de ouvir uma música do João Paulo Daniel, Poeira da Estrada. Eu ofereço especialmente para você, para toda a área, para Dona Edinha, Três Américas, para essa aqui, toda a família, para Lola Monteiro, do Rosa Blanca, seu Nelson Rosa Blanca, Célia Souza, Cleiro Sobral, Josivaldo Caminhoneiro, e também para Eli Verdó e para todos da Canal Mais FM. Falou, Edu Nunes, um abraço, fique com Deus. Deus te abençoe, minha amiga. Eu achei tão bonito esse nome, Liverdó. É lindo demais, rapaz. Deus te abençoe, Edu.
0: Valeu, seu Antônio. Tá aí a nossa querida e campeã, bi, né? Bitri, campeã Nelly Verdó. Eita, nós. Um abraço. Ah, olá, Edu. Tô aqui, ó, em Bariri, ligadinha. Toca pra mim aí Esse Amor Que Me Mata, do Christian Ralph. Manda pra Lola, pra Edilma, pra Creuza Sobral, pra Maninha Lindomar e todos os ouvintes. É a Sula, Sula Belíssimo, tá lá de bem com a vida em Bariri, tá aí ó, na nossa sintonia também, valeu Sula. Amado Batista, o mais amado do Brasil.

0: Edson e Hudson, pra você aqui, ó, na nossa programação Super Tarde. Por Te Amar Assim. Bom, ouvimos também a música do Diego e Dalimar, Será Que é Amor? Participação de Zezé de Camargo e Luciano, também João Gustavo e Murilo, Lençol Dobrado, também Lauana Prado, Cobaia, ó, Christian Ralph, hein, passou por aqui também, Esse Amor Que Me Mata, ó, que chique, e também o mais amado do Brasil, Amado Batista, Folha Seca. 1:29, daqui a pouquinho tem, hein? Daqui a pouquinho tem Adolfo Vena com a programação aqui pra você, Território Sertanejo, a partir das 3 da tarde, tá? E nós dá um rolê, valorizando os nossos apoiadores, e voltamos já.
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4: 1:31. 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
11: Bora, a gente continua dando sequência na nossa programação com a Super Tarde, nas ondas da nossa Canal Mais, em 87.9, a rádio que, claro, com certeza, você tem vez e tem voz. Falando nisso, e é claro, deixando o Nilson, vamos com participação, porque a nossa programação fica, sim, mais gostosa, com você, ouvinte, participando, certo? Vamos lá, deixa eu ver aqui. Edu, manda parabéns para o meu neto Dylan. Tá aí, comemorando hoje, completando 6 anos de vida. Parabéns, Dylan. Dylan ou Dylan? Um abraço aí, viu, pro netinho da nossa querida amiga Valéria Barros. Ô, Valéria, vai rolar a festa. Vai rolar. Um beijo aí no coração de toda a família. Paz, saúde, prosperidade. Muito, mas muito, muito, muito, muito, muitos anos de vida. Tá bom, Odila? Beijo aí no seu coração, tá? Ah, e parabéns mais uma vez. Deixa eu ver quem mais tá com nós aqui. Ele não farta, né? E ela também não. Mas quem tem vez e voz é aqui também, ó. Fala, Maria!
12: Oi, Edu, tudo bem? Edu, aqui é a Maria, do Parque Jaraguá. Eu gostaria de ouvir João Mineiro e Marciano, Seu Amor Ainda é Tudo. Ofereço para você, para minha amiga Cleusa Sobral, para todos os seus ouvintes e para todos vocês da rádio. Tchau, tchau, um beijo.
11: Valeu! Valeu, valeu, Maria. Beijo pra você também. Obrigado pelo carinho da audiência. Também a dona Creuza e toda a família sempre curtindo lá a programação. Também a Lola Monteiro, né? Sempre participativa também. Sempre nos prestigiando, nos dando aí o carinho também da sua audiência. Fale, Dilma!
9: Montada, Duque, Deus abençoe. Dilma, daí. Amor distante, eu ofereço para o Serafim, para a minha neta Ema, para a minha neta Isadora, para a minha filha Jéssica, para o Maurício, para a nossa amiga Sula, para a irmã da Sula, para a Lula, para aquele Sobral, para a Melo, para o São Antônio, para a nossa amiga Valdete, para o TT Boiadeira, a família do Chaco da Gama, nosso amigo Rodivaldo, o pastor Fofonete do Fenomar, todo locutor e todo aniversariante. E para todos que estiver escutando, principalmente aí para você, Edu. Deus abençoe você e toda a sua família. Abraço e beijo. Vamos escutar.
11: Vamos cuidar. Valeu, Edilma. Ó, beijo para você, para a família toda, aí pro meu amigo Serafim também. Obrigado, família, pelo carinho da audiência. Quem está conferindo junto com a gente também, nos dando a permissão de fazer companhia e levar uma boa música até a sua casa, é a nossa querida amiga Sueli, Sueli, lá no Nova Paulista. Ó, beijo para você também, menina. Fala, Tetê.
13: Cara amigo, boa tarde, meu caro amigo Edu Nunes, é o Tetê Boiadeiro representando a Independência. Oi, Edu.
14: Oi.
13: Eu gostaria de ouvir uma moda aí, ó. Bem bacana, do Rio Negro e Solimões, Boiadeiro e Violeiro. O que eu gostaria de oferecer para Edilma Três América, a Valdete, o Adãozinho, o Tom Araújo, o Paulo Afonso, toda a galera lá do Bairro Silvinho, Pelego Alô Meu Povo, pessoal do Capuano.
11: Opa!
13: E a todos os ouvintes da Canal Mais FM, São Antônio da Maritaca também, tá bom? Canal Mais, uma rádio e muitas vozes. Sou teu fã, Edu.
11: Opa, valeu.
13: Tchau, obrigado.
11: Valeu, valeu, TT Boiadeiro. Um alusão também pro nosso amigo Wagner Gama. Tá de bem com a vida, sempre também curtindo a programação, nos permitindo fazer companhia para você. Obrigado, viu, o Wagner. A toda a família Gama também na Chácara do Gama. Muito obrigado pelo carinho de todos, tá? Boa tarde, Edu. Aqui é o Guinho Lima, da Vila Souto. Vila Junta? É Souto ou Junta? Meu Deus do céu, né? Gostaria de oferecer uma música pra galera lá da Ambev, em especial ao Rogério Gomes, pelos 20 anos de Ambev. Olha que chique, hein? Vai mais 70 anos, em nome de Jesus aí. Ofereço a todos os ouvintes dessa rádio, que é a voz do povo. Rádio Mais, abraço! Eita, nós! Aí sim, um abraço aí, meu amigo. Obrigado pelo carinho da audiência. Certo? Deixa eu ver como é. Aqui é o Guinho. É o Guinho, né? Um abraço aí, viu, Guinho? Obrigado pelo carinho da audiência, meu parceiro. Ah, falei demais, né? Agora é a hora do quê? Música. Mas pensa positivo, gente. Nem fiquei 25, 30 minutos jogando conversa fora. É pouco blá blá blá aqui. Nada de promessa. Só música boa pra gente curtir, ó.

0: Bruno e Marrone pra você aqui ó, na nossa programação Super Tarde. O amor está aqui. Essa quem pediu foi a Simone, moradora do Nova Esperança, em especial mandando aí pra todos na sintonia. Valeu, Simone. Bom, ouvimos também a música das Mineirinhas, Tatuagem. Também ouvimos João Mineiro e Marciano, Seu Amor Ainda é Tudo. Também a música do Chitãozinho e Chororó, Amor Distante, Rio Negro e Solimões, Boiadeiro e Violeiro. 2 horas em ponto, a gente valoriza as marcas que por aqui passam, trazendo em evidência e acreditando também, sempre, né, na somatória aqui, em forma de apoio cultural. Vamos ouvir.
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2: Bom, de volta, seguimos ao vivo. Um alusão aqui pro nosso amigo Anderson da Caçamba, né? Tá de bem com a vida, tá aí curtindo a programação também da nossa Canal Mais. Também tá prestando aí a sua homenagem, né? Ao saudoso Wendel Silberschmidt Hempel, nosso querido gordão, que veio a falecer no último dia 7 de setembro, feriado, na qual ele foi vítima de um acidente de moto e acabou vindo, né, a falecer aí em um acidente de trânsito. E tá mandando aí solidariedade, força a toda a família. Valeu, Anderson. Bom, um alôzão aqui pra Sueli, Nova Paulista, tá mandando um abraço aí pra todos na sintonia também. Pediu e a gente vai curtir a música do Ulisses e Moisés. Esquece o mundo e me ama.

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0: Que Adriano, pra você aqui, ó, na nossa programação Super Tarde, Canal Mais FM 87.9, uma rádio, muitas vozes. Música Atitude. Ouvimos também o Emílio Eduardo, Vendaval de Ilusões. Também passou por aqui, Jean Giovanni, amigo seu. Passou também o Danilo e Davi, Paciência Comigo. Zezé de Camargo e Luciano, Dou a Vida por um Beijo. Eita, nós. E também Ulisses e Moisés, Esquece o Mundo e Me Ama. Olha, tudo na mão de Deus. Bom, seguinte, ó, 2:29, estamos ao vivo, hein? E a gente vai girar com a última meia hora, voltando com as empoeiradas da nossa programação. Ops, tá gostando? Oh, é com você que eu tô falando, hein? Tá gostando? Aguenta aí que você vai amar o próximo bloco.
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0: Bom, de volta, agora 2:35, daqui a pouquinho tem Adolfo Vena. Daqui a pouquinho com o Território Sertanejo. Tem também Tião Camargo com o programa No Repique da Viola. Amanhã, gente, sabadão, tem aquele sabadão especial, né? Juntando, junto com o finalzão de semana que vem chegando, tem Cirineu Fedriz com o Sabadão Sertanejo, tem também o Arthurzinho, passa por aqui também, Ribeirinho Boca Rica, tem também, de vez em quando enrosca, tá? Tem também Cid Bar Neto, aqui na nossa programação, tem, olha, muita gente que vai falar com você aqui através dos microfones da Canal, fazendo seu finalzão de semana realmente muito especial, certo? Bora lá então! Vamos trazer para vocês as empoeiradas da Canal!

0: Felipe Falcão, aqui nas empoeiradas da nossa programação Super Tarde, Louco de Paixão. Bom, ouvimos também, recordamos um pouquinho aí do Chico Rei Paraná. Eita, ó, tranque a porta e me beija. Se ele porta aberta também dá, viu? Bom, ouvimos o Marciano, né? Paixão Proibida. E o Duduque Dalvan, Mulher Maravilha. 10 agora faltando para as 3 da tarde. Alô, Adolfo Vena. Território do Sertanejo está chegando. E a gente se despede com aquele gostinho de quero mais para segunda-feira. Juntos a gente estar mais uma vez marcando presença aqui nos estúdios da Canal. Gente, finalzão de semana está chegando. E junto com esse finalzão de semana, que você tenha sabedoria, tenha com certeza um abençoado final de semana e lindas histórias para viver e contar na próxima segunda-feira. E Deus permitindo, aqui eu estarei, no meu velho querido banco. Não, mentira, aqui ó, na nossa velha cadeira, nos microfones da Canal. Deus permitindo, a gente vai estar aqui para compartilhar a sua linda história, o seu bom final de semana, tá bom? Que o Divino Pai, Filho e Espírito Santo nos permita esse encontro na próxima segunda-feira, se Deus quiser. Um beijo no coração de todos, fiquem com Deus e até segunda. Ó, amanhã, Sirineu Fedriz. Amanhã, o finalzão de semana especial está chegando também com Ribeirinho Boca Rica, que apresenta o Riqueza Sertaneja também, né? A partir aí do meio-dia. E é claro, a gente está sempre por aqui de segunda a sexta com os nossos encontros na nossa bagunça sempre gostosa e organizada. Tchau, gente! Oh, fui, hein?
1: Valeu.

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2: 2:56.
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1: Vamos comigo lá pra suíte, Sassi.

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Agora é o seguinte, gente. Eu quero sacudir essa galera aqui. E lá em cima, cadê a galera lá em cima, assim, ó? Isso! Lá em cima!

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3: 4:54.
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6: 4:59.
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1: Alô, meus amigos ouvintes da Canal Mais FM, da canalmaisfm.com.br, nosso abraço, nosso carinho. Eu sou o Tião Camargo e estou chegando com mais um No Repique da Viola. Agora em Bauru são 17 horas mais 2 minutos, 17 e 2, e a partir de agora você vai curtir comigo e nós vamos curtir juntos mais uma verdadeira seleção musical, destacando como sempre a música sertaneja de raiz. Eu falo para você diretamente dos estúdios da Canal Mais FM, na rua Ori Pinheiro Brizola, 97, bairro Alto Paraíso, cidade de Bauru, estado de São Paulo. Nosso telefone, o nosso zap para você participar do programa. Anote aí, 996-188790. 996-188790. Você pode participar mandando a sua mensagem através de um texto ou áudio, se áudio até 30 segundos. Agora em Bauru são 17 horas 3 minutos, 17 e 3, do Tonico e do Geraldo Meirelles, Tonico Etiloco, 1961, Brasil Sertanejo, do Lorival dos Santos e do Moacir dos Santos, Jacó e Jacozinho, 1967, A Viola e a Mulher. E depois, na sequência, a primeira música a ser gravada por Zilo e Zalo. Em 1958, eles gravaram do Ted Vieira do Piraci o Adeus ao Mineiro, uma homenagem ao mineiro que havia falecido naquele ano, o mineiro da dupla Mineiro e Manduzinho. E o mineiro da dupla Mineiro e Manduzinho era nada menos que o grande compositor Alcindo Freire. Agora em Bauru, 17 e 4. Curta aí.
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3: Deixa comigo, agora 17 horas mais 12 minutos, 17:02, e atenção aí para o cardápio do jantar de hoje da Rotisserie Nossa Senhora Aparecida. 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Agora em Bauru são 17 horas mais 14 minutos, 17:14, eu vou trazer agora. Agora é uma época que a gente tem que botar no ar essas músicas, pessoal, se conscientizar um pouco mais aí da situação, das coisas que estão acontecendo, que elas sempre aconteceram, viu? Eu me lembro desde quando eu era criança, os candidatos a prefeito, principalmente prefeito, né? Iam nas fazendas onde a gente morava comprar os nossos votos. É. Desde criança eu vim aqui lá, onde tinha um time de futebol, por exemplo, ele chegava com a maior cara de pau e oferecia lá o jogo de camisa, bola, o pessoal. E depois das eleições sumia todo mundo, parecia mais ninguém, ninguém. Eu nunca entrei nessa, apesar de que eu fui votar a primeira vez, eu já não morava mais lá na roça, eu já morava em Bauru, né? Que eu vim pra cá com 18 anos, quando eu tirei meu título de eleitor, mas meu título ainda era, eu tirei o endereço da fazenda, e eu votava em Piratininga, né? Mas tá aí, presta atenção. No Raul Torres de Florencio, 1953, desabafo. Do Ted Vieira e Lorival dos Santos, Liu e Léo, 1965, a verdade dói. E dói. É, né? E depois do Tião Carreiro e Pardinho, 1986, do Tião Carreiro, Lorival dos Santos e Rose e Abrão, o mundo velho não tem jeito. Tem, ainda tem sim, é, né? É só a gente votar direitinho que a gente conserta esse negócio, é, né? Agora é 17:15, vamos escutar aí.
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10: 5:29.
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2: 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Meu amigo José Vieira, curtindo através do Facebook, um grande abraço aí para você, obrigado pela audiência. Ele está falando aqui, se referindo sobre a dupla Liu e Léo. E de fato, né, cantar uma moda de viola com perfeição, com afinação, né, um dueto perfeito igual o Liu e Léo, difícil, hein, difícil. Liu e Léo realmente canta e cantava, né, cantava e cantava muito bem. Dificilmente aparece uma dupla tão afinada com um dueto perfeito para interpretar moda de viola que nem Liu e Léo. Tem muitas duplas boas, mas Liu e Léo realmente, na moda de viola, imbatível. É minha opinião, né, Zé? Zé Vieira também acha. Eu já disse diversas vezes, as pessoas falam, ah, isso aí, será que aconteceu? Aconteceu. Cascatinha e Ana, eles moraram em Bauru, eram funcionários da Bauru Rádio Clube, em Bauru, né? E começaram cantando aqui na rádio em Bauru, antes de fazer qualquer tipo de gravação. Eles começaram aqui na rádio, na Bauru Rádio Clube em Bauru. Então, para você ver que eu não invento nada, às vezes eu aumento um pouquinho, né? Mas eu não invento nada. Escuta o que diz a Inhana na gravação desta música, que é do Eupídio dos Santos e do Padua Muniz, uma gravação deles de 1978, Ave Maria no Sertão. Depois uma música aqui que eu mando pro meu amigo Sebastião Nunes. É, o Sebastião Nunes pediu, vou ouvir. E nós vamos ouvir, escutar com ele, do Joel Marques e do Misael, Valderi e Misael, 1984, Jornal de Ontem. E foi uma música que foi grande sucesso com o Leo Coelho e o Robertinho, mas aqui na gravação do Chico Rei Paraná, 1988, deles, Leo Coelho e o Robertinho, o Chico Rei e o Paraná canta para nós, Compreensão. Agora em Bauru são 17h34. Vamos escutar.
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3: Deixa comigo agora, 17h47, 17h47. Eu queria saber quem foi que chamou o Zé do Rocha e a Mariazinha para cantar Abra a Porta, Mariquinha. Foi você, Riverinho. Riverinho tá escutando, né? Um abraço, obrigado aí pela audiência. Riverinho Bocarrico, o apresentador do programa Riqueza Sertaneira, domingo, meio-dia, aqui na Canal Mais, é lógico. Então, rapaz, eu não entendi. Tava no meio aí, alguma clicada errada, cara. A gente dá a música, pula pro outro lado e sai no ar. Mas tá aí, valeu a pena, né? Música do Zé Batuta, Quintino Eliseu e Zé do Rancho. Existe uma gravação dessa música, não lembro com quem. Esqueceram aí, deixaram de fora o Zé do Rancho. Essa gravação é de 69, a outra é uma gravação mais nova. Deixaram o Zé do Rancho de fora, mas valeu a pena. Aí depois nós tivemos a Compreensão do Léo Canhoto e o Robertinho com Chico Rei Paraná. Belíssima música, né? Belíssima interpretação do Chico Rei Paraná. O Chico Rei, infelizmente, falecido. Paraná continuou por aí, já teve convite de diversos parceiros, né? Inclusive o Milionário convidou para cantar com o Paraná, e ele não quis o Paraná, ele prefere continuar cantando sozinho e tal, não sei. Decisão dele, eu acho que ele e o Milionário até fariam uma dupla, já uma dupla boa, né? O Milionário tem uma segunda boa também e tal. Apesar da avançada idade, né? O Milionário já tá chegando nos 90 aí, né? Que já passou de 80, passou. Tá bom? Mas ele tá cantando bem ainda. E prosseguindo, eu trago agora aqui, atendendo o Moacir da cidade de Jaú. Uma gravação de 1953, no Tonico Tinoco, 78 rotações. Essa é a única gravação que saiu dessa música, embora ela tenha saído nos LPs de 66 e 72, num 33 rotação, só diminuíram a velocidade, viu? Mas a gravação é a mesma, é do Tonico e do Mariano. Grandes, saudosos, né? Tonico e o Mariano. Mariano da Silva, que da primeira dupla a gravar moda de viola no Brasil, Mariana e Caçula. O Tonico tirou o canto pra nós, Desengano, modão de viola, hein? Depois aqui o Adolfinho e Seni. Senin, Adolfinho e Senin, 1970. Minhas Lágrimas. Essa música é bonita, realmente. Eu atendo o João Paulo aqui do Parque Viaduto. E depois atendendo o Jurandir aqui do centro da cidade de Bauru, do grande e saudoso poeta goiano, Virajara Moreira de Oliveira, e do João Venâncio, Tibagi e Amaraí, 1973, Velho Moquiço. Agora em Bauru, são 17h50. 17h50. Vamos ouvir.
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2: Deixa comigo agora, 18 horas mais 5 minutos, 18 e 5. Para você que está ligado, para você que está conectado, acompanhando comigo no Repique da Viola, o nosso abraço, o nosso carinho e obrigado pela audiência. No Repique da Viola vai para o ar de segunda a sexta, das 17 às 19 horas. E domingo tem Saudade Sertaneja comigo, também aqui na Canal Mais, é lógico, das 9 às 12, aí das 12 às 15. Tem o programa Riqueza Sertaneja com o meu amigo Ribeirinho Boca Rica. Fique ligado. É Canal Mais, é lógico, né? Quero dar um alô aqui para Aparecida de Arruda. Tem outro aqui, tem uns pedidos musicais que hoje acho que não dá mais. Eu tenho um monte de música aqui. Eu contei aqui 399 pedidos. Vamos ver se dá para atender todo mundo, tá certo? Eu atendo agora, olha aqui, moda bonito, Nick Tinoco, 1959, aí, ao pedido de quem é? Do Antônio Luiz do Santa Cândida. Pediu, vai ouvir e nós vamos escutar e ouvir com ele, do Tonico do Motinha, Tonico Tinoco, 1959, brasileiro. Depois para o Benedito Carlos do Leão 13, eu trago Dino Frank Mouraí, 1986, do Dino Frank Aparecida Melo, Canto da Pousada. Toquei ontem uma música com o Dino Frank, Canto da Madrugada. O nome é parecido, mas as músicas são completamente diferentes, tá certo? E depois, para o Daniel e a Carmen Lúcia da Bela Vista, eu trago Pedro e Paulo, 1979, do Praense e do Jardel. Eles cantam A Carta que Musiquei. É, o cara pegou a letra da carta e botou a música em cima. Eu acho que foi isso, né? Pelo menos foi a intenção. Ou pelo menos é o que eu acho, né? 18 e 7, escuta aí.
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0: J. Camargo. Boa tarde, boa tarde, boa tarde a todos os ouvintes, a você. Toca a velha porteira pra nós, faz tempo que eu não peço essa música, hein? É o Niquinho, ah, Araguaia. Tô lá em Arealva, mas escuto vocês aí pra estrada, viu? Tchau, obrigado, falei mesmo, manda pra todo mundo essa música bonita aí.
1: Boa tarde, Tião Camargo. Aqui é Aparecida de Arruda. Gostaria de ouvir a música Arreio de Prata, oferecendo para o meu irmão José Carlos de Arruda e para todos os ouvintes da Canal Mais. Um abraço, Tião. Muito obrigado. Uma boa tarde.
2: Olá, Tião Camargo, meu amigo. Tudo bem? Você falou pra gente curtir, estamos curtindo aqui, ouvindo com a sua audiência aqui, hein? Beleza? Firme e forte. Bom trabalho pra você e um bom final de semana.

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agora em Bauru são 18 horas mais 17 minutos, 18 e 17, conforme eu já disse, hoje não é mais possível atender pedidos, tá bom? Botamos áudio no ar aí, tá, da moçada, mas não temos mais condições, né? Já são quase 18h30 e a gente tem uma porção de música para atender aqui, tá bom, moçada? Desculpa aí, mas não tem jeito. Aqui eu trago agora ali para o Cícero e o Tadeu na Vila Falcão, que pediram para ouvir o Pião Carreiro e o Praense. Eu sinceramente não lembro mais dessa música, mas vamos. Não lembro, eu lembro dela com. Acho que é o Pião Carreiro e o Paraíso gravou também, né? Essa música ficou bonita, mas ele pediu com o Pião Carreiro e o Praense. 1981, né? A gravação do Pião Carreiro, do Pião Carreiro Amor de uma Noite. E depois atendendo o Walter da Vila Industrial, ele disse que é de Jaú e amigo dessa dupla aqui, embora a dupla não exista mais, né? O Nando tá cantando com o Adriano, o Célio tá com outro parceiro, e eu não sei qual é o parceiro dele, mas Célio e Nando, do Plaço, da cidade de Bauru, que inclusive gravaram uma música minha. É um apeiro de dois ofícios, né? Nesse mesmo LP, nesse mesmo CD, né? Que gravaram essa música com outro parceiro, e eu não sei qual é o parceiro dele, mas Célio e Nando, do Plaço, da cidade de Bauru, que inclusive gravaram uma música minha. É um apeiro de dois ofícios.

0: 990 Casa Sertaneja, meu amigo Wilson Penedo, um abraço, obrigado aí pela mensagem, um abraço também para o Gil Cantor, que está curtindo comigo no Repique da Viola. 18 e 19, vamos ouvir aí.
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1: Ô, meu amigo Tião Camargo, uma ótima tarde pro senhor aí, uma ótima com noite positiva, uma ótima tarde aí e uma boa noite para todos os meus amigos aí da Canal Mais FM, a todos os ouvintes positiva. Estamos aqui no Bahia ainda, não saímos daqui, não descarregamos nosso caminhão, estamos aqui ainda, aqui nos Silencios, positiva. Fica com Deus, meu amigo. Papai do Senhor abençoando a todos aí, que tenha aí uma noite abençoada, positivo, seu Tião. Valeu. Ó, seu Tião, tinha que ter mais uns 4, 5 que nem você pra tocar essas músicas aí, pelo amor de Deus, hein? Dá gosto de escutar seu, esse programa aí, é do senhor e do Carlos Blanco, pelo amor de Deus, só música, hein? Obrigado, seu Tião.
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3: Deixa comigo, agora 18 horas 32 minutos, 18h32, no Repique da Viola, oferecimento também de Pires, material para construção, tudo para sua construção, do básico ao acabamento. 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

E prosseguindo, eu trago agora para o Luiz Antônio e a Maria. Luiz Antônio e a Marina, né? Luiz Antônio e Marina, lá do Colina Verde. Olha aí o pessoal do Colina Verde, um grande abraço aí. Obrigado pela audiência. Eles pediram e vão ouvir do Zé Mulato Cassiano, 1993, Estrela da Manhã. E depois, na sequência, eu trago atendendo a Claudete e o Juarez do Jardim Godói, que pediu e vai ouvir, né? Do Darcy Rossi e do Marciano, João Mineiro e Marciano, 1981, Canção do Nosso Adeus. E a terceira desse bloco, Modão de Viola com Lio e Léo, música deles, atendendo o pedido do Silvio Carlos e a Marlene, lá do Gerson França. Eles cantam pra gente uma gravação de 1962, Adeus, Minha Terra. Agora em Bauru, 18h34.

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2: Deixa comigo, agora são 18 horas mais 45 minutos, 18h45. Eu trago agora atendendo aqui o PC, o Paulo César, que pediu para ouvir a música Xalanda. O Paulo, eu vou tocar para você a primeira gravação desta música que fora feita, né? Pelas irmãs Castro, dupla bauruense, surgiu aqui em Bauru, uma delas é nascida aqui em Bauru, né? E as irmãs Castro gravou essa música, a primeira gravação dessa música e um dos primeiros discos delas, das irmãs Castro, 1946, a música do Mariozão e do Arlindo Pinto, elas cantam Xalanda. E depois, atendendo aqui o Jurandir, do centro da cidade, aqui de Bauru, a primeira gravação da dupla Zico e Zeca, feita em 1954, música do Ted Vieira, do Capitão Barduino, Pista Bailarina. E depois, na sequência, atendendo o João Paulo, lá de Catanduva. Alô, João Paulo, alô, Catanduva, pediu, vai ouvir. Suline Marroeiro, 1971, do Suline, do Ted Vieira, Morena dos Olhos Pretos. É uma regravação dessa música, né? A primeira gravação dela, Suline Marroeiro, fez em 1949. Mas eu tenho também esta gravação, mas essa de 71, na minha opinião, ficou melhor, né? Tá bom? Eu volto segunda-feira com mais um No Repique da Viola. Domingo, das 9 às 12, tem Saudade Sertaneja comigo. Fique ligado na Canal Mais. É lógico! Música.

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0: 8 e 13.
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0: 8h47.
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